0: É.
1: E esta pessoa vai vencer porque Deus tem poder para serlo. Quizá vós has caminhado para trás e não mais para adelante. Antes tinha boas ventas, o comércio se abria e se vendia. Antes mesmo de terminar o dia, já não havia mercadoria. Você já foi para casa temprano porque todo volou como pão caliente, como dizem. Pero de um tempo hacia cá, nada de isso ha sido realidade. Você ha vivido na trava, você ha vivido na mala suerte, você ha vivido solamente tempos e épocas de perdidas e não sabes por quê. Porque um mal entrou a causa de los envidiosos. E você não pode, especialista, por favor, especialista Miguel, a pessoa não pode estar sofrendo tanto e cruzar os braços e descer assim nomás e solamente observar a vida hundir-se sem que ela reacione. E estamos aqui hoje para dizer a ela que ela pode reacionar. E como reacionar? Aferrando-se a Deus, buscando a limpeza espiritual que lhe vamos ensinar. E neste programa, dia orar ao qual você vendrá buscar esta limpeza. Lo que não pode, especialista, é esta pessoa seguir sofrendo.
0: 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Aí que tu é bebo aí, de lamentar, não, e embaixo, e coxere, e peixe, e coxa lá já pô, embaixo lá já pô Bahia. A nível, senhor, de lamentar, a nível cara aí de lamentar. E tu onde é essa mãe? O sofrimento da erra normal, da erra de aceitar a mãe. Porque o índio tem problema, bebê. A orelha que eu tenho, ajudar também.
1: Há solução, há forma de vencer a toda esta situação. Incluso, por favor, agora, comunique-se conosco. Tem número, lhe anunciamos, 0983-411010. Tome nota, 0983 411-010, se lhe cai melhor desta maneira, pero comunique-se agora, envie um áudio, envie um texto, conta seu problema, levamos a aconselhar de forma personal, estamos aqui em esta manhã para te ajudar. Vamos a mais casos verídicos, prepare-se porque tendremos a oração aonde você pode ter um vaso com água preparado cerca a seu rádio. Mas agora, concentração, casos verídicos.
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0: Regressamos com todos e em minutos, Lauracio. Já nos enviaste o mensaje? Já te comunicaste com nós? Todavia, que está esperando? Caraí, cunha Caraí, date prisa, agarra este teléfono, abuelita, se não sabes manejar do teléfono, pida tu nieto, pida tu hijo que lo haga, mas envia tu nombre hacia nosotros para que lo tengamos en esta plegaria, para que lo tengamos aqui neste momento de oração. 09-83-41-1010. Vamos orar para que este dia se abarete. Um dia especialista lindo para todas as pessoas.
1: 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E por a entrevista com o dia Supermaná, o pedido é minha é outra. 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
0: Um dia porã.
1: O peixe eterna, um dia maravilhoso e por uma entrevista super mais, né?
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0: Esta oração que vamos fazer vai ajudar a pessoa a ter este dia lindo. Por isso, comunique-se, participe colocando um vaso com água cerca a tu rádio. Pero hoje, viernes, venga participar de maneira personal. Hoje, nós estaremos justo para combater e cortar toda envidia. E você pode estar com nós 7 da manhã. Bueno, a hora já está muito cerquita. E o horário, pelo 10 da manhã, 15 e a lá 18:30. Aonde? Super Carretera, quilômetro 4, ao lado de Farmacenter, a uma quadra e meia do supermercado Gran Vía de quilômetro 4, o ponto mais conhecido em Ciudad del Este. Quilômetro 4, viaduto, Gran Vía, você sube destino a Franco, uma quadra e meia. Você encontra no extra Iglesia Universal Templo de los Milagros, às 10 da manhã, 15 e 18:30, estaremos aqui. Vários especialistas para te atender, para te aconselhar e para te ajudar. Você não sagrar de la mesma forma, não postergue, é Zoe que lhe estaremos esperando. Vamos preparar-nos para a oração, traigo uma canção e regresso.

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